0: Nação Ferinha!
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0: Vem!

0: Obrigado, essa pra machucar, galera.
1: Obrigado.
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1: Diego, Vitor Hugo, Dua Lipa.

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2: Bruno Rosa, Lady Romário.
3: Cerveja de socorro, meu amigo. Essa é pra sofrer, viu?

0: Tá achando que tá enganando quem? Zé Rodolfo!
1: Fala, Mateuzinho!
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0: nossa Vanessa.
1: Shalom.
0: Tem doido.
2: Chama.
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2: Mande lá em cima, se quem tá feliz, dá um grito aí, vai!

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0: Jorge Matheus!
1: Diego e Vitor Hugo!
2: Rapaz!
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0: Amado é apaixonado demais, hein?
1: Faz o coração doer, né, mano?
0: Você tá doido?
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0: Bota a boca, viu?
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2: É o Silveira no piano.

0: pancada, bebê.
1: Gustavo Lima!
2: São os que viris.
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5: Vamos falar de amor assim, amorzinho lá em cima, assim, Goiânia, vem. Fica bonito, vai.

0: música linda, hein?
1: Felicidade imensa participar com vocês. Obrigado pelo carinho. Obrigado pelo convite.
0: Cara. Prazer demais. Dá um abraço.
1: Que música apaixonada, que música linda, rapaz. Moda,

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2: Essa moda

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3: A gente se juntou não só pra cantar uma história, mas pra passar uma mensagem de amor.
4: Provavelmente sabe quem sou eu.

0: Muito obrigado, Fortaleza!
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0: 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Diego de Toru, que pena.
1: Que pena.
0: Que pena.
1: Faz barulho pra Thales nessa.
0: Diego de Toru, gol.
2: Obrigado.
0: Que moda linda, viu?
1: Olha, meu Deus do céu.

0: música 1.
1: Obrigado, João Neto, Frederico.
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0: Valeu, meninas.
1: A salve de palmas pro Jorge Henrique e Rodrigo, gente.
0: Bruno Marrone.
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0: Quem gostou faz barulho aí, vai.
1: Faz barulho, vem, vem, vem.
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0: maravilhosos.
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0: Obrigado.
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0: Luan, você vai mudar?
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2: Nossa, hein? Que é isso? Nossa! Vamos que vamos, tu! Delícia! Ai, ai!

0: Wesley, obrigado.
1: Valeu, parceiro.
0: Bruno Marrom.
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5: Menino Eduardo, conta essa história pra nós.

0: Valeu demais.
1: Obrigado.
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0: Pode bater palma e fazer barulho, Brasília!
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0: Salve, salve. Obrigado, gente.
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0: Obrigado, São Paulo.
1: Obrigado!
2: Obrigado, gente.
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0: espetáculo está bom.
1: Boa demais.
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0: Obrigado!
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0: Quem gostou, Bruninho e Davi, levanta a mão, faz barulho!
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2: Vamos assim, ó.
3: Segura assim, moçada.
2: Pode dar um gritinho assim, ó.

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2: Mário Fernandes.

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1: Eu acho que você tem que mandar aquela mensagem. Mas manda o que tá no seu coração.
2: Porque se fosse eu falaria mais ou menos assim.
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0: Olá, Cícero.

0: Tá quente, hein, turma?
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0: Quem gostou faz barulho, quem não gostou faz também.
1: Faz também, você está bebendo.
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1: Isso que é amor pra ser.
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2: Você sabe que a gente sempre acaba virando assunto delicado nas rodinhas, né, comandante?
3: Com certeza.
2: Chão de avião.
4: Que leve, Beluto.
2: As

0: 갈게요.
1: 오케이.
2: Eu acho.
1: O cara não se garante, é culpa é nossa.

0: Rogério Benuto.
1: Tamo junto, meu irmão.
2: Sucesso!
3: Quem gostou, faz barulho, faz barulho.
2: Obrigado, Goiânia! Que rolo bom, filho. Deu rolo, hein? Obrigado, gente. Sucesso.

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2: Todo casal passa por essa história aqui. Tenho certeza, viu?

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0: Lindo demais!
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0: Obrigada, gente!
1: É isso, Luísa Martins!
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3: Tem coisas na vida da gente que é melhor nem perguntar. Quem pergunta o que quer, às vezes escuta o que não quer, viu?

0: E aí, vacilona?
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2: Bruno Marrone e Diego Vitor Hugo.

0: Léo Santana!
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0: essa é pra todas perigosas e lindas do Brasil!
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0: salva de palmas para o Wesley Safadão!
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3: Diego, muita gente acha que ter sorte na vida é ganhar dinheiro, é ter carro do ano. Não é nada disso, é isso aqui, ó.

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2: Atende aí, bebê. Fala comigo.

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0: gostou, mais barulho aí, galera.
1: Obrigado, Bruno e Marrone.
2: Sucesso pra vocês.
0: Obrigado.
1: Obrigado, Bruno. Demais. Obrigado, Marrone, de coração, viu?
2: Obrigado.
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1: Afogo, ganso.

Fortaleza.

0: Sérgio aqui de Toruca e Marília Mendonça.
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0: Obrigado, gente.
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0: Valeu!
1: Murilo Rufi.
2: Obrigado, velho.
0: Obrigado, gente. Mais uma vez. Irmão. Muito obrigado. Que Deus abençoe muito sua vida, seu projeto, obrigado sua carreira, sua história.
2: Muito feliz, viu? Muito feliz.
0: Que isso,
2: obrigado, amor. De coração obrigado. Por tudo.
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0: é o Ricardo João Fernando.
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1: e trai.
2: E trai.
0: O amor.
1: Perfeito.
0: Muito barulho pro Panda!
1: Você
0: tá doido?
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4: 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Essa música que eu vou cantar agora, ela é uma história verídica. E essa história aconteceu comigo.

0: pode ficar com troco, viu?
1: Sucesso, Maiara e Maraíza!
2: Bom demais, Maiara Azevedo!
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0: Traia Véia é o nome deles, bebê!
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0: Marília Mendonça!
1: Airone, tem jeito não!
0: Obrigado, lindona, obrigado, Deus abençoe.
1: Muito obrigada!
0: Que alegria ter você aqui nesse projeto lindo.
1: Feliz demais.
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2: Eu quero que vocês façam muito barulho pros meus amigos, o Guilherme.

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Foge comigo, vai.

0: Faz barulho, Goiânia! Tamo junto, Murilo Rupi!
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0: Corta! Valeu, gente!
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0: Fred, eu não sei não, hein?
1: É, Gustavo deve estar fora de área ou te traindo.
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0: joga a mão e faz muito barulho, vai. Obrigado.
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2: Antony Gabriel em mais um Agro Hit.

0: Aê, uma salva de palmas pra você.
1: Abre o portão, que eu cheguei. É.
2: Obrigado, Caldas.
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0: Romando é apaixonado demais, hein?
1: Faz o coração doer, né, mano?
0: Você tá doido?
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0: Ô, Lau.
1: Pegue, Felipe.
2: Felipão emocionou, esquece.
0: Eu emocionei, eu fiquei. Como é que não emociona aquela Ana Prato cantando
3: tá
0: do seu
3: doido.
0: Lado? Fala pra mim.
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0: Vai indo na frente.
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0: Pode fazer barulho à vontade, Cuiabá.
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0: Maiara e Maraísa, faz barulho!
1: Obrigada, minha gente!
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2: Quem aí vai querer ser minha amiga aqui hoje, hein?
3: Eu sei você.

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2: 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Chora não, coleguinha.

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0: Muito obrigado.
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2: Pode jogar as mãos pra cima que fica bonito. Isso!

0: Wrestling!
1: É nóis!
2: É nóis!
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2: 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Esse é o par das coleguinhas. Simone e Simaria.

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0: barulho pra Diego Arnaldo, vai.
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3: Ó, da princesa eu já entendi. Quero saber cadê a nega que vai pro sofazinho comigo agora. Ô, nega, vamos pro sofazinho, nega. E vem.

0: Porém, Gilmar!
1: Você é panda, meu amigo!
2: Sem moderação, amigo!
0: Cestou sem moderação!
2: No pelo, valendo, você tá
0: valendo! Doido. Ai, meu Deus!

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2: Essa vai pra turma do boteco, os cachaceiros de plantão, que cante com a gente.

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2: Comigo.

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1: Salva de palmas! Para o teu nome dele! Padinha. Obrigado, meu irmãozinho. Deus abençoe você. Muito sucesso, tá?
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0: Valeu, valeu!
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0: Eu amo vocês demais.
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